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1: 21 horas e 3 minutos.

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3: 21 horas e 52 minutos.

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2: 22 horas e 14 minutos.

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3: 22 horas e 34 minutos.

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2: 22:51.
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3: 23 horas e 30 minutos.

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0: 23:59.
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0: Jorge e Gustavo Lima, meu amigo, tudo bem?
1: Obrigado, Amado.
0: Que honra ter você aqui.
1: Que alegria estar com você, querido.
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3: 0 hora e 59 minutos.

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0: Boa noite.
1: Essa é boa.

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1: 1:45.
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2: 2 horas e 1 minuto.

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7: 2 horas e 48 minutos.

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1: Fernando Sorocaba.
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0: Valeu, as meninas.
2: Obrigado, maninho. Bom demais.
3: 3 horas e 25 minutos.
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2: 3 horas e 46 minutos.
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1: 4 horas e 4 minutos.
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0: Valeu, galera!
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3: 5 horas e 16 minutos.
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0: 6 horas, em ponto.
1: Oração da manhã, em nome do Pai, do Filho e do Espírito Santo. Amém. Senhor, no silêncio deste dia que amanhece, venho te pedir a paz, a sabedoria e a força. Quero olhar hoje o mundo com os olhos cheios de amor. Ser paciente, ser compreensivo, manso e prudente. Ver além das aparências humanas, teus filhos como tu mesmo os vês. E assim, não ver senão o bem em cada um. Cerra meus ouvidos a toda calúnia. Guarda minha língua de toda maldade. Que só de bênção se encha meu espírito. Que seja tão bondoso e alegre, que todos quantos se achegarem a mim sintam tua presença. Reveste-me de tua graça, Senhor, e que no decorrer deste dia eu não te ofenda e te revele a todos. Obrigado, Senhor, por mais este dia. Amém.
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0: 6:55.
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1: 7:28.
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0: Eu quero ver agora. Quando ela me ligar, não vai falar comigo, porque telefone mudo não pode falar, né?
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1: 7 horas, 55 minutos.

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2: 8 horas e 6 minutos.
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4: 8 horas e 22 minutos.

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1: 8:30.
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0: obrigado! Muito obrigado pelo carinho.
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2: Ela não vai pro rodeio pra ver montaria. 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
2: 9 horas em ponto.
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1: Bom dia, ouvintes da Educadora FM, eu sou a Clara Piovesani e vou ficar com você até meio-dia. É, nesse sábado show. É, só música boa, sorteio de prêmios pra você no estúdio de gravações, DJ Luiz Cláudio. Manutenção dos computadores Anderson Bernardo, direção geral Valdomiro Bernardo. Hoje, 29 de agosto de 2026, é sábado, lua cheia. É, já se passaram 141 dias do ano, falta 124 dias para terminar o ano. O clima 28 graus, sensação térmica também 28 graus, ensolarado. Probabilidade de chuva é zero, vento 10 km horário. A umidade do ar 50% é moderada, a qualidade é moderada. É 48N2. Hoje é Dia Nacional do Combate ao Fumo.

É uma pequena mensagem para você que eu achei muito legal. Uma gota d'água pode não matar a sede de um pássaro, mas pode matar uma formiga. Portanto, nunca julgue as dificuldades dos outros, porque para uns pode não ser nada, para outros é tudo. Que você tenha um sábado, um final de semana produtivo, feliz e sensacional. Mande seu nome aqui no zap da Educadora 991918990. Participe da nossa brincadeira sem contraindicação. Todo mundo pode participar. Depois tem o sorteio. Primeira música de hoje, Elvis Presley.

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2: É 9,12 aqui na melhor, Ledmion.

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2: É 9h15 aqui na melhor. Atenção, Lar São Vicente de Paula, Paulo tem vaga para auxiliar de cozinha. Se você tem experiência na área, envie seu e-mail, está precisando trabalhar? Lar dos Idosos, detanabia@hotmail.com ou WhatsApp 17-3272-1464. Bom dia, Renan Contreira. É 9h16 aqui na melhor. I'm sorry.

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6: É 9h28 aqui na Melhor é o Sábado Show. Tocando só música boa pra você. Viu, Sutião? Juliano, todo mundo, aumenta o volume aí. Voyage, voyage.

É 9h32 aqui na Melhor e o Salá tá ligadinho, tá participando do sorteio, Salá. É, também a Leila Márcia tá participando, José Jardineiro também. É, parabéns pra amiga Cláudia Carmo, muitos anos de vida, Deus te abençoe, Cláudia. É, tá bom, vou ver aqui quem tá mandando, não tem nome aqui da pessoa que tá mandando parabéns pra você. Ah, tá, manda seu nome, por favor, pra eu poder falar aqui, tá? O Vicente tá ligadinho, a Luzia também, a Cláudia tá participando também na promoção do mês, ó, até segunda-feira, hein, a promoção desse mês, né? A Solange, a Sola do De Paula também ligadinha aqui na Melhor. Rafael tá participando também. Jimmy Clipe.

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2: É, diz que a Cláudia gosta do Roupa Nova. Aumenta o volume aí, Cláudia. Deus te abençoe grandemente. Mais um ano glorioso pra você. Roupa Nova, Day by Day.

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3: É, ligadinhos aqui na melhor, a Joyce, também o Noritargas Meninas da Farmácia, a Renata também tá ligadinha aqui na melhor, o Benedito Carlos Ferreira, Mirim, é Mirim, você também tá ligadinha aqui na melhor, valeu, a primeira FM da cidade, Aparecida, aumenta o volume aí, você também, porque agora tem Elton John.

É 9h51 aqui na Melhor. 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Vamos dançar, minha gente!

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E vamos seguindo com o Sábado Show, Drive Me Crazy.

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3: É, 10 e 4 aqui na Melhor, recebemos o convite aqui da City, né? Vai ter o lançamento da campanha Natal dos Sonhos. Realmente é um sonho, né? Alguém vai realizar esse sonho. Dia 3 vai ser o lançamento. Valeu, obrigada aí pelo convite. Está acontecendo a campanha de vacinação para crianças e adolescentes menores de 15 anos. É multivacinação em todos os postos de saúde. É só esse mês, hein? Acho que até segunda-feira, se eu não estou enganada. Leve sua carteirinha de vacinação para atualizar, tá bom? Dez e cinco, Bidis.

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2: É, todo mundo ligado, a Bel tá ligadinha, valeu Bel, bom dia. O José de Oliveira, depois eu vejo sua mensagem que é de voz, né? Mas daqui a pouco eu vejo um bom dia, bom final de semana, abençoado por Deus. Wanda Carvalho também, a Marli Mello ligadinha, é, mandando carinho aí pro maridão Claudinei, pro sobrinho Jorge Luan, pra Leila Márcia, pra Rose Paixão, pra todos os ouvintes. Ótimo final de semana, que seja pra todos nós. Aqui é a Simone. Simone, eu tô vendo essa música aqui pra você, tá bom, Simone? Bom dia, tá participando, Deus te abençoe grandemente. Viviane Garoni Cola, bom dia, tá participando também. A Neuza Cortez, bom dia, Neuza. Abraço pra você também. É, please don't go.

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Ô, Neuza, aumenta o volume aí. Secret Service.

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1: Identificando os Y720, canal 285, Educador FM 104,9, essa todo mundo ouve. Já mandou seu nome para participar do sorteio de hoje? Hoje eu tenho R$50 em compra da loja Fernanda Ramos Store. 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E eu tenho cerveja 12 por 350 ml. É só mandar seu nome no zap 991918990, que já tá bombando. Falta você. Participe da nossa brincadeira sem contraindicação. Todo mundo pode participar. Maria, aumenta o volume aí, Maria. Agora tem a Loki 10 e 18 aqui na Melhor.

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Ai, eu dando convite, tá ligadinho aqui na melhor. Quem que é esse aqui? Jean Palhares também ligado. É, os Palhares sempre ligadinhos aqui na melhor. Bom dia, bom dia. Quem que é esse? A Cristina, Cristina Alves, bom dia. Excelente final de semana pra você. A Miriam Santana também, a Vitória Santana também, todo mundo ligadinho aqui na melhor, a Luana Cristina, um excelente, abençoado final de semana também, a Kailane Santana, Celso Santana também, todo mundo ligadinho aqui na melhor, a Darcy Castro, valeu, abençoado final de semana. É, também o Edivaldo Cavalário, também ligadinho aqui na melhor. Bom dia, Cindy Loper.

Ah, o Thiago Barbosa. O Thiago Barbosa ligadinho aqui na melhor. Alessandra Vilela, feliz final de semana pra você também. Fônia Ferres, ligadinha aqui na melhor. Essa aqui é a Júlia Werneck Ferreira, também ligadinha aqui. César, bom dia, César. Feliz final de semana também pro Marcos Bernardino. Marilene Naves, também ligadinhos aqui na melhor. É, Hot 7.

A Marilene Naves está ligadinha, Marcos Bernardino, Ana Júlia Naves também, ligadinhos aqui na melhor. É, deixa eu ver aqui quem que é essa aqui. Cosmas Melo de Carvalho, bom dia, ouvindo o rádio, valeu. Aqui é a Maria, Maria lá da Nova Tanabi, abençoado final de semana, abençoado sábado para todo mundo. Tá no sorteio sim, Maria. A Vera também tá ligadinha, ligadinhas, tá no sorteio, Vera, valeu. Tardy Street.

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2: A Vera tá ligadinha aqui na Melhor. Valeu, Vera! Tá ligadinha no programa. Aqui, quem que é? Quem que é essa aqui? Pediu pra Ed Mercury. É a Lucineide Oliveira Pires. Ótimo, abençoado final de semana pra todos nós. A Erika Ferris tá ligadinha. Ana Lúcia Vítolo também ligadinha. Valeu, excelente final de semana. É a Fabiana, lá do Zé Onha, também tá ligadinha. A Suzamar Santos tá ligada. Maria, depois eu vejo sua mensagem. Maria, Deus te abençoe grandemente. É, também maravilhoso. A Clarice Batista também tá ligadinha. DJ Liz Cláudio já mandou a música aqui, né? Já...

Acho que já toquei aqui pra você. Ah, Manu, Manu ligadinha aqui na melhor. Valeu, Manu. Agora tem Cris Norma, Suzy 4, Stablin.

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Siqueira tá ligadinha aqui na melhor. A Alicia de Siqueira também. A Ângela Brito Coleta também. Gabriela. A Sueli Alexandre também ligada na melhor. Valeu. A Elisete Mazuco também. Vinícius Werneck Ferreira, todo mundo ligadinho aqui na melhor. Fátima de Paula, Perciliano de Paula também. O Edson Palhares também tá ligadinho aqui na melhor. E vamos seguindo com o Michael Jackson.

É 11-2 aqui na Melhor Apocultural Mari Modas. 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Onze e três aqui na Melhor Tears for Fears.

O café tá ligadinho aqui na Melhor, já eu vejo a mensagem. Hoje tá meio corrida aqui, né? Política e tal, a gente tá meio... Júlia Ferres tá ligadinha aqui na Melhor também. Deixa eu ver aqui quem é esse aqui. O Paulo Sevilha também ligadinho aqui na Melhor. Valeu! Um feliz final de semana aí pra todo mundo. Alessandra Cristina dos Santos também. Júlio Carvalho, ligadaço. Júlio Carvalho, a Michelle Roveran, amiga. Quem sabe, né? Gostei aqui do cachorrinho. Amei, amei. É, Deus abençoe seu dia, seu final de semana. E o Gabriel tá aqui comigo, tá aqui. Tá só no joguinho, né, Gabriel? Air Supply.

Bom dia, Rosimeire. Rosimeire, deixa eu ver aqui, Rosimeire. Rosimeire de Souza. Ligadinha aqui na melhor, esse aqui mandou um áudio, deixa eu ver quem é. É o Adriano, deve ser o Adriano Pintor, né? O Adriano, valeu Adriano. A Fabiana Silveira, ligadinha aqui na melhor também. Quem que é essa aqui que quer participar do sorteio? Deve ser Maria Fernanda, tá MAP, né? Maria Fernanda. Júlio César também ligadinho aqui na melhor. A Geise Lopes também tá no sorteio, viu, Geise? A Madalena também, Madalena lá no bar ouvindo a Educadora FM, Anshine Melo.

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5: É 11:19 aqui na Melhor. Alessandra Vilela, excelente final de semana para você. Também para o Márcio Roveran, que está participando do sorteio. Luiz Silveira também. A Nis Kelly está no sorteio também. Bom dia também. Deixa eu ver aqui quem que é. Tânia Henrique, deixa eu ver aqui. É o Luiz Henrique, né? É, Tânia Henrique participando do sorteio, tá sim. Eu vou ver se dá tempo de tocar, porque hoje tá meio corrido demais aqui, tá? Hoje sabe como que é, né? É Juliana Cristina Pereira, eu faço o possível pra tocar as músicas que vocês pedem. Às vezes, né? Às vezes não dá. Mas agora tem Black Eyed Peas.

É, 11h24, e o Fábio, o Fabião, tá mandando aí um carinho pra esposa, pro sogro, pra sogra, estão lá em Goiás, estão ouvindo a Educadora FM, valeu, beijão aí pra Goiás. O café tá ligadinho, café, aumenta o volume aí, café, agora tem a Loki, o Oswaldo também tá ligadinho, valeu Oswaldo, bom final de semana pra você também, todo mundo ligado. Hoje eu vou fazer o sorteio um pouquinho antes, né, porque depois tem que entrar em cadeia aqui pra política, eu vou fazer um pouquinho antes, então se você que for sorteado vir aqui, tocar aqui o interfone e eu não atender, é porque não tá dando pra sair lá fora, tá bom? Eu vou fazer um pouco antes, tá bom? Alok, aumenta o volume, Maria.

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1: É 11h33, melô do papel.

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2: É 11h38, eu vou falar o nome dos ganhadores de hoje, tá? É, quem vai levar o brinde da Fernanda Ramos Store, que é R$50, é um vale de R$50 em compra, é o Paulo Sevilha, final 99. Quem vai levar a pizza e o refrigerante do supermercado Malaguti, eu sei que ela gosta de pizza, é a Manuela. Manu, final 13. A cerveja, quem vai levar? Ela queria, acho que ela queria cerveja, nem sei se ela toma cerveja, mas saiu pra Maria, 83. Então é o Paulo Sevilha, 99, a Manuela, 13, e a Maria, 83. Pega antes do meio-dia, tá? Por favor, porque meio-dia tem aqui a política, né? Se não der, pega até quarta-feira, tá? Você tem 3 dias úteis para pegar o seu brinde ou o seu vale-brinde aqui na Educadora. Coronel Militão, 1066. 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
2: 11h49, Tracy Chapman.

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1: É, 11h53, é, Maria, você não bebe a cerveja, mas teu marido bebe, né? Não saiu o que você queria, mas saiu a cerveja, é isso aí, uma hora sai o que você quer, tá bom? Beijão. É, agora tem Flying.

É, que pena que acabou, né? Eu tô indo embora, mas agora você fica com a política que a gente vai retransmitir aqui. E depois a programação da Educadora é feita com carinho pra você. Segunda-feira às 8 da manhã eu tô aqui juntinho com você pra te fazer companhia e você pra mim na maior felicidade. Deus abençoe você, sua família, todo mundo. Beijo, tchau.

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1: 12:25.
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1: Doze horas e 27 minutos.
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0: Isso, quem? Olha só!
1: Marcos Filho.
0: Sejam todos bem-vindos. Por aqui tem o Marcos Filho, muito prazer, muito tudo pra você que merece muito mais. A você com o radinho ligado, coração bem sintonizado aqui na melhor, na mais tocada, na mais ouvida. É potência, é alegria. Mande áudio e participe junto conosco. Olha só.
2: Mande áudio.
0: É verdade. Mande áudio. Tá bom. Tá certo, arrocha, maninha.
2: Arrocha, mamãe.
0: As minhas amigas donas de casa, o nosso abraço, o nosso carinho. A você que está aí, meu amigo dono. Eu ia dizer dono de casa, né? Mas tem muitos donos de casa também, viu? Eu conheço. Mas sempre tem que ajudar aí a esposa, é ou não é? É. Um lava o prato, hoje é outro arruma ali a casa, né? Ou passa um aspirador, varre mesmo aí com a tradicional vassoura, né? É, limpa a casa, arruma ali. Final de semana é bom ajudar a esposa, né? Olha, marido que se preza ajuda a esposa pra não dormir no sofá. É verdade. É ou não é, minha gente? Pois é. Então aí, ó, aos meus amigos, um grande abraço. A você que tá trabalhando também, porque final de semana a gente às vezes trabalha, né? Assim como eu. É. E aí, muitos trabalham também em supermercado. Supermercado não fecha de forma alguma. É. Também tem postos de gasolina, farmácias também fica de plantão, é ou não é? Meus amigos da saúde também, tem enfermeiros, tem médicos plantonistas, a todos os hospitais também, né? A você também que tá adoentado, tá internado, está ouvindo também rádio aí para desaparecer, como se diz, né? Para deixar aí a negatividade de lado. Então, ó, fé em Deus, força, você só vai sair daí, você vai sair dessa. Então, tem que ter força, tem que ter fé, ou não é? Mas tem a situação de todos aqui. Então, tem aquele aqui que tá com muito din-din no bolso. Tem aquele que tá meio liso também. Tem. Não, rapaz, o liso não bota essas palmas aí, não, porque a gente não merece. Mas quem tem dinheiro no bolso é só festa e alegria, né, velho? É, mas olha, dinheiro não é tudo, então a gente pede muita saúde a Deus. Então, se você está com saúde, vamos festejar, né? Não deixe para fazer amanhã o que você pode fazer hoje, hein? Amanhã, o amanhã só pertence a Deus. É claro que a gente tem que se organizar, né? Tem que se planejar também, não é isso? A gente pede a Deus, às vezes, um trabalho, ele dá, então a gente tem que se esforçar, né? A gente só não pode estar fazendo as preces aí e pedindo só a Deus, só pedindo, sem a gente se levantar. Então, se você quer um trabalho, vá atrás, né? Você quer uma conquista, então você tem que realmente procurar essa conquista, né? Mas é isso, então muita luz, muita paz, muita energia positiva nesse final de semana, muito tudo, porque estamos nós a partir de agora no nosso Melhores do Brasil, que está apenas começando. E daqui a pouquinho tem Zap Zap, daqui a pouquinho tem o Pix premiado aqui no programa Melhores do Brasil. 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
1: Você falou que não voltava mais não, do nada mandou a localização. Não tô entendendo a sua intenção, você me quer ou não?

0: Informação o tempo todo, essa é a sua rádio, é audiência, é, não tem pra ninguém não, aqui é a melhor programação é aqui. Vou e volto já já.
1: 12 horas e 49 minutos.
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1: Volta com o programa Melhores do Brasil, o programa Melhores do Brasil a partir de agora, o segundo bloco, né?

0: no WhatsApp Melhores do Brasil. A gente chega com muitas, mas muitas participações. É verdade. Vamos lá, vamos saber quem tá por aqui com a gente. Muita gente acompanhando nossa programação.
1: Tem tudo bem com você, minha filha, que é a Irene Novacruz. É o melhor que tem no Brasil, quero participar do Pix Promessa. Chega, não chega.

0: o Pix premiado, Irene de Nova Cruz. Ela já faturou aqui também prêmio, né? Já faturou aqui o duzentão também. Uma das ganhadoras também aqui em sorteios passados. Mas temos mais participações, então vamos lá, produção. É, a Franciélia, Franciela também tá ligada junto conosco aqui. Obrigado pelo carinho da audiência. Também tem mais participação, produção? Coloca aí.
1: Que é o Oliveira, da Rússia Francisco Milhão.
0: Que legal.
1: Quero concorrer o Pix premiado, né?
0: Opa, já tá concorrendo.
1: Quanto mais mensagem a gente mandar, mais chance tem de ganhar,
0: mais,
1: né?
0: Mais chance tem de ganhar, verdade.
1: Eu sempre assisto o programa, como eu falei antes.
0: Sejam todos bem-vindos.
1: Feliz final de semana, tudo de bom pra vocês. Muita saúde, muita paz e muita felicidade.
0: É, e agora a gente vai de música, alegria da vida. Daqui a pouco tem mais, tá chegando muitos áudios. Daqui a pouquinho a gente passa mais aqui pra você que está nos acompanhando. Vamos de música.

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1: 7h30. Olá, meu amigo e minha amiga. Eu sou Ailton Moreno e estou aqui para trazer os fatos mais importantes da semana. Você confere agora no Rádio Notícias.
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A Meta, dona do Facebook, Instagram e WhatsApp, aceitou pagar 16 bilhões de dólares em um acordo judicial nos Estados Unidos. O caso envolve acusações de que a empresa teria desenvolvido plataformas capazes de incentivar a dependência de crianças e adolescentes nas redes sociais. Ao aceitar o acordo, a Meta não admitiu ter cometido irregularidades. A empresa também concordou em adotar novas regras para usuários menores de 18 anos no Facebook e no Instagram. Entre as medidas estão limite diário padrão de 2 horas, bloqueio noturno entre meia-noite e 6 horas e restrições de notificações durante a noite e horário escolar. O acordo também prevê medidas para identificar e remover contas de crianças menores de 13 anos. A Meta ainda enfrenta outras ações em tribunais federais e estaduais dos Estados Unidos relacionadas ao impacto das redes sociais sobre crianças e adolescentes. Mulheres em situação de violência e mães atípicas de todo o país passam a ter acesso a teleatendimento psicológico pelo SUS. Ao todo, serão disponibilizadas até 100 mil consultas por mês. A assistência também contempla mulheres com sobrecarga de cuidado não remunerado, como mães ou responsáveis por pessoas com deficiência, familiares, neurodivergentes ou com doenças raras. O teleatendimento Integra Ação Agora tem especialistas em saúde mental para mulheres do Ministério da Saúde. O acesso é gratuito e pode ser feito pelo aplicativo Meu SUS Digital, por meio do serviço Acolhe Mais, com login pela conta gov.br. Não é necessário encaminhamento prévio nem apresentação de documento que comprove a situação de violência ou de cuidadora sem remuneração. Obrigado por sua audiência e até o próximo programa.

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1: Chegando mais um intervalo, daqui a pouquinho a gente volta. Melhores do Brasil. Chegando mais uma vez daqui a pouco, depois do intervalo.
2: 13 horas e 16 minutos.

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4: Eu falei que era rápido. É rápido 10. Rápido 10. Vamos nessa agora, porque tem mais participações aqui. Abraçando aí a toda a turma, todos os amigos, acompanhando em qualquer parte do nosso Brasil.
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4: Não é grande coisa não, mas estamos aqui com você no nosso programa Melhores do Brasil, os melhores comunicadores aqui da rádio, os melhores ouvintes. Bom, tem mais participação, produção? Tem? Então vamos lá, coloca aí.
6: Olá, somos dois dentro de Timbaúba.
4: Opa!
6: Quero participar do Pix Premiado.
4: Legal!
6: Do programa Melhor do Brasil com Marcos Filho. Não há outra melhor do que vocês.
4: Grande Mirtoel, participando também aqui do Pix Premiado. Ele que é um dos ganhadores também do Pix Premiado também. É, já faturou aqui já também. Em São Paulo, tem quem aqui, ó, é Manuel Lourenço. De Echaporã, São Paulo. Mandou aqui também os amigos lá de Afogados. Ao pessoal aí, obrigado pelo carinho, hein? De toda a turma, valeu! E agora tem mais uma participação.
7: Gostaria de participar do Pix Premiado. Fala aqui de Nova Andradina.
4: Que legal, vamos lá. Abraço também para Rosaura Araújo.
8: Eu sou a Paula Sadiana Elmada Alves Silveira. Quero participar do Pix Premiado.
4: Olha só o Pix Premiado aí, fazendo sucesso.
9: Meu nome é Valmira, sou aqui da região de Tarantim, Bahia. Gostaria de pedir uma música aí de Eduardo Costa. Qualquer uma de Eduardo Costa, e oferecer para toda a galera aqui de Água Vermelha. E gostaria de participar aí do sorteio do Pix.
4: E Tarantim, Bahia, que legal, abraço pra vocês todos aí também. Alô, Fábio Alexandre, tava desaparecido, rapaz, nunca mais mandou zap aqui pra gente. Mande áudio, hein? Valeu, é um dos sorteados também já aqui do Pix Premiado. A gente tem um montão de gente aqui que já foi, já faturou aqui o Pix Premiado, hein? Vamos lá, vamos de música, alegria da vida. Música.

0: break. Daqui a pouco a gente volta com mais participação.
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0: Voltando já já.
1: Volta já.
0: É rápido.
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3: Um beijo.

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3: 13:43.
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7: 819-9710-8896. É, você pode aí anotar, mandar o seu zap. Quem sabe você fatura aqui o Pix premiado. Tem mais participação, produção? Coloca aí.
8: Meu nome é Maria Hilda. Eu quero participar do prêmio premiado. Gosto muito desse programa. Eu amo esse programa.
7: Legal, obrigado pelo carinho.
9: Torre Show de Saíra, Pernambuco. Meu nome é Dora. Quero participar do Pix premiado. Um abraço. Gosto da programação.
10: Concorrei e vou ganhar o Pix premiado de hoje. Kelly de Omar Soares, Pedra Branca, Ceará.
7: Isso, quem sabe é...
11: Aqui é Luciana, aqui de Quipapá.
7: Opa!
11: Estou mandando áudio aí para todos os ouvintes aí do programa Os Melhores do Brasil. Coloque aí qualquer música aí pra gente curtir nesse...
7: Valeu, tem mais participação.
12: Gostaria de participar do Pix premiado, tá, das melhores do Brasil, Marcos Alves.
7: Opa, Marcos
12: Camaleão.
7: Legal, todos de Carandaí, Bahia. Já está concorrendo, hein? Tudo de bom, boa sorte.
13: Meu nome é Jô, moro em Machado. Gostaria de participar do Pix premiado.
14: Quem fala aqui é Alessandro Mariano, de Afogado da Gazeira, Sertão, Pernambuco.
7: Opa!
14: Queria oferecer as músicas aí, Marcos Filhos, para você. E esse programa aqui é outro maravilhoso. Eu queria concorrer o Pix premiado.
7: E agora tem música.
15: Magníficos.

vamos que vamos. Vamos continuar o nosso programa. Daqui a pouquinho a gente vai fazer o sorteio do Pix premiado. Então fique ligado. Ainda dá tempo aqui, ó. É 819-9710-8896. Sempre a gente faz o sorteio dos quatro últimos dígitos do zap, zap, zap, zap aqui do nosso ouvinte. Tem música, tem.

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2: Aí é música, meu amigo.
3: Por isso que você acaba com eles, né?
2: Vamos acabar com eles hoje. Posso começar?

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1: Valeu, um abraço pra todos vocês, tudo de bom, e a gente se encontra semana que vem. Muita luz, muita paz, muita saúde, muita fé em Deus também. Para que você possa estar de bem com a vida, você precisa estar de bem com Deus, não é?
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1: Valeu! Tchau, tchau, tchau, tchau, tchau, tchau, tchau, tchau. Tudo de bom! Grande abraço!
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3: 14 horas e 8 minutos.
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1: horas e 10 minutos.
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4: Opa, no clima do fim de semana, tudo bem por aí? Espero que sim, hein? Aqui é o Evandro Filho, num clima especial. Por falar em clima, eu começo assim com o Majur.

Sandra, Quando a Gente Existe. Teve ainda Clima, Majura e Xamã. E tem você aí. Tá com saudade já? Tá, Ana Laura Lopes.

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1: Jesse Murphy, aqui no Conexão BR, no último fim de semana do mês de agosto, hein? Já eu volto trazendo história pra você.
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3: 14 horas e 27 minutos.
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5: Olha, uma notícia que vem da Polônia. Uma empresa lançou uma linha de perfume com aroma de livro antigo e poeira de biblioteca. A fragrância esgotou nas lojas em 24 horas e virou a grande moda entre os estudantes do país. Já pensou? Bora de música, vai no seu fim de semana. Marília Tavares.

Brincando de Namorar. Esse aqui é o Gabrielzinho, trazendo aquele clima do fim de semana aqui no seu rádio. Onde você estiver, já vai aumentando o volume do radinho. Tem a nova do Vitinho.

0: Paul McCartney aqui no Conexão BR. Essa daqui é nova pra dar aquele tchan no fim de semana, hein?
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2: 14 horas e 47 minutos.
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4: Evandro Filho por aqui comigo, com o Daniel, com a nossa equipe, porque no Conexão BR, pelas redes sociais da rádio, a porta está aberta.

0: Kiddens on the Block. Kiddens aqui no Conexão BR. Paradinha rápida, já já tem mais notícias, hein?
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3: 15 horas e 6 minutos.
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5: Você que tá curtindo Conexão BR, ainda lembra da Noruega? Ai, meu Deus, nem tô falando de futebol, não. Mas por lá, um drone de entregas de pizzas perdeu o sinal do GPS e entregou uma caixa quentinha de mussarela direto no ninho de uma família de águias no alto de uma montanha. O almoço das aves talvez nunca tenha sido tão chique, não é mesmo? Agora tem Léo e Rafael, esse som é chique também, ó, pra te esquecer, é o sertanejo de tirar o chapéu.

0: Felipe Ferrari, provavelmente. Para você que adora um som sertanejo, você da zona rural, você em casa, você trabalhando aí no comércio, você na construção civil. E a gente segue juntos aqui na Rádio de Todos os Sons com o grupo Menos é Mais.
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0: Benson Burner, Moment Sangue, aqui no Conexão BR. Volto já já com notícia pra você, hein?
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2: 15 horas e 22 minutos.
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7: Conexão BR na área para te contar que em Lima, no Peru, um passageiro do aeroporto tentou embarcar com 50 garrafas de pisco escondidas em botas de cano alto. Ele foi pego porque mal conseguia andar pelo saguão sem fazer barulho com o vidro batendo. Ah, tá de brincadeira, hein? Bom, provavelmente o caso saiu no jornal.

0: Jaden Smith, clima de fim de semana, último fim de semana do mês de agosto, hein? Já deu aquela olhadinha na escala do fim de semana, tá trabalhando, tá de folga, tá de plantão. Olha, se você tiver de plantão, bom trabalho, hein? Se tiver de folga, bom descanso.
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2: 15 horas e 38 minutos.
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3: Muito bem, já estamos por aqui com uma notícia que vem da Áustria. Um museu por lá em Viena abriu uma exposição dedicada exclusivamente aos piores desenhos feitos por crianças nas paredes de casa. Os pais doaram os pedaços de gesso danificados para transformar a bagunça infantil em arte contemporânea. Cada uma. Bora de Bruno Rosa, vai.
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3: 15 horas, 55 minutos.
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4: Muito bem, já estamos de volta por aqui para cumprimentar o pessoal do signo de Virgem. Você que faz aniversário hoje, faz aniversário no fim de semana, parabéns, vai ter festa, tá esperando o quê?

0: nascer.
1: Meio mês, Hugo e Vitor, com Gustavo Mioto, no Conexão BR. Olha, um parabéns especial pro Leandro, curtindo o nosso programa. A Orlando também, parabéns pra todo mundo aí, os aniversariantes deste fim de semana. E agora tem Gloria Groove.

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0: batida do Usher, Good Good, aqui do Conexão BR.
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3: 16 horas e 12 minutos.
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5: Muito bem, notícia que vem do Egito aqui. Um camelo chamou a atenção a invadir um posto de gasolina e tentar beber água da mangueira de lavar carros. O dono precisou usar um saco de cenouras para convencer o bicho a liberar a bomba de combustível. Ai, ai, ai, hein? Bora de música, vai. Bruno Marrone com Zeca Pagodinho.

0: prazer é nosso. Muito obrigado por tudo, meu amigo.
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0: som de Martin Garrix com Ed Sheeran, Rip It Right, fechando a nossa sequência especial. Volto já já, hein?
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3: 16 horas e 29 minutos.
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5: Olha, várias participações pelas nossas redes sociais aqui do Conexão BR. O Charles está por aqui, o Bruno também, o Fernando. Valeu pela audiência de todo mundo. Bora cantar com Jonete e Frederico?

O som da dupla Bruno César e Rodrigo, você na zona rural, muito obrigado pela audiência, pessoal na loja de conveniência, do posto de combustível, alô pessoal do açougue também, já caprichando no corte pro fim de semana, hein? Ó, eu ouvi dizer que vai ter um churrasco também, Melim.

0: Brother, Sambir, fechando o Conexão BR de hoje. Muito obrigado pela audiência, gente. Até a próxima. Tchau, tchau.
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1: Dezesseis horas e 48 minutos.
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3: Oi, pessoal, tudo bem? Chegou o nosso Coração Sertanejo. Vamos juntos, é hora, hein, de curtir dirigindo Teodoro com Sampaio Barreirito, resgatando sempre os grandes sucessos que fizeram parte da nossa história. Tá começando o Coração de hoje, a primeira moda chegou.

0: 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Dê um intervalo, eu volto já.
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2: 17:05.
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0: Gilberto Gilmar aqui no nosso Coração Sertanejo, hein? Eu vou pro intervalo aqui ao Coração Sertanejo, gente. Volto já!
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3: 17:22.
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5: Opa, nós estamos de volta. Aô, meu coração sertanejo, não pode parar não. Tocam os Monarcas.

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0: com a participação do Tião Carreiro. Eita, que sonho maravilhoso, hein? Já tem trio Parada Dura aqui. A gente vai curtir Milionário com José Rico, Chico Rei com Paraná. Olha, não saia daí não. Coração Sertanejo volta já.
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2: 17:36.
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3: Coração Sertanejo. É isso, nós estamos de volta. De volta com vocês aqui no Coração Sertanejo. Sempre resgatando os grandes sucessos que fizeram parte da nossa história. Wilson e Soraya chegando por aqui.

Índia. É doida demais, trio parada dura, coração sertanejo. Olha que chegou o Lucas Reis e Daciolo.

0: 7, fazendo bonito aqui no nosso coração sertanejo. É, já já eu tô de volta com Edson e Hudson.
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3: 17:52.
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5: E voltamos, Coração Sertanejo, com os irmãos Edson e Hudson.

0: Brasil com José Rico. Depois de ouvir Leandro e Leonardo, Zé Henrique e Gabriel, Edson e Hudson também, só esse bloco, hein? Eu volto já já, hein? Ouvindo e relembrando mano a mano, quem lembra, hein? Já já, aqui no Coração.
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2: 18 horas e 9 minutos.
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4: É verdade, minha gente, nós já estamos de volta, sim, com o seu Coração Sertanejo.

Mel, você sabia? No coração sertanejo. Pode emendar mais um. Olha esse prefixo, eu amo demais. Canarinho Prisioneiro.

aquecendo o coração com esse show de recaída, Bruno e Marrone. Aí sim, valeu! Valeu mesmo, gente! Obrigado a você que esteve com a gente aqui no coração de hoje, hein? Continua aproveitando a programação aqui. Fica um abraço todo especial do André Aguiar pra vocês, hein? Valeu! É isso, pessoal. Valeu, gente! Valeu, pessoal! Valeu!

0: 18:26.
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3: E aí, minha gente, tô chegando, tá começando o programa Top 10 Brasil, as melhores músicas e o nosso jeito legal de fazer FM.
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3: Muito prazer, muito obrigado pelo carinho. A partir de agora, programa Top 10 Brasil. Eu sou o Renato Neves, o seu amigão aqui do rádio, para passarmos juntos o melhor desse fim de semana. Esse pode ser sim, o melhor fim de semana da sua vida. Só depende de você aí do outro lado do rádio. A magia da comunicação. Abraçar cada amigo, cada amiga sintonizado, sintonizada na nossa rádio. Valeu, é bom demais contar com você todo fim de semana. Tá preparado? O melhor da música vai começar a partir de agora. Só sucesso. O programa aqui é só sucesso. Top 10 Brasil com as 10 mais tocadas, as 10 mais amadas pelo público. E a gente já começa agora com menos papo, mais músicas e muito mais você no ar. Um jeito diferente de fazer FM com a sua ajuda, com a sua companhia. Você é tudo pra gente.
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3: Simbora então, em 10º lugar tem Murilo Rufi, Saudade Estranha.

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0: 7.
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2: Em oitavo lugar, tem o som do Matheus e Cauã. Admita, participação Luana Prado.
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0: Intervalo pequeno, pessoal. A gente volta já já trazendo muito mais músicas e muito mais do Top 10 Brasil. Ainda tem o segundo e o primeiro lugar. Não sai daí, não. Eu volto já.
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3: 18:54.
0: Muito bem, já de volta, já de volta. Com muito mais músicas, muito mais você, muito mais prazer. Compartilhe o nosso som. Agora trazendo aí pra você o segundo lugar de hoje.
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0: Tem o som do Zé Neto e Cristiano, Cadeira Cativa.

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0: 10. Prontinho, tá aí o som do Top Mundo, aqui dentro do programa Top 10 Brasil, comigo Renato Neves, o seu amigão aqui do rádio. De onde que você acompanha a nossa programação? Deixa um oi aí nas redes sociais da rádio e no meu também, @RenatoNeves42. Manda um oi lá pra gente fazer amizade. É muito bom ter você junto conosco, hein? Aquele abraço a todos os amigos e amigas Brasilzão aí afora. Chegando agora as mais pedidas, aquelas mais tocadas no Brasil e fora do Brasil, através do YouTube e outras plataformas digitais. Se você quer ficar atualizado, tá no horário certo. As mais pedidas dentro do Top 10 Brasil.
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0: com cada amigo, cada amiga. Foi ótimo ter conhecido você nesse fim de semana maravilhoso. Que a gente possa se encontrar no próximo fim de semana, trazendo ainda mais sucesso. E essa energia boa que rola entre a gente, rola algo muito especial entre a nossa rádio e você. Beijo pra todo mundo, fica na paz, bom fim de semana. Eu conto com você no outro fim de semana, não esquece não. Encontro marcado. Tchauzinho!
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2: 19 horas e 22 minutos.

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0: 19h24.
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2: Alô, meu povo! Alô, família sertaneja! Estamos chegando mais uma vez! É mais um Parada Sertaneja! Estamos chegando firme e forte! Clima do rodeio brasileiro, o negão chegou! Vambora começar a empreitada! Vambora começar o Parada Sertaneja! E pra começar, vem cantar pra nós, Jorge Mateus!

0: Fala, negrão.
1: Fala, negrão.
0: Que maravilha, senhoras e senhores, e a gente vai seguindo em frente, firme e forte. É o Parada Sertaneja.

0: E senhoras e senhores, final da sequência, daqui a pouco o Negrão volta.
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2: 19:49.
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2: Ei, senhoras e senhores, estamos de volta. É o Parada Sertaneja, como é que você tá? Um abraço pro seu, onde quer que esteja. E vambora, que a empreitada continua.
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4: Agora sim, então.

0: Bem, senhoras e senhores, chegamos ao final do programa de hoje. Obrigado pelo carinho da audiência. O Negão vai embora. Valeu, povão amigo. Vambora. Tchau, obrigado.
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1: 20 horas e 37 minutos.